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O Sindicato dos Professores da Região Centro faz um balanço positivo das jornadas sindicais que decorreram esta semana na Guarda. Afirmar e divulgar Trancoso como um concelho produtor de vinho de qualidade é um dos objetivos do Festival de Folclore e das Vindimas que tem início hoje e que decorre até domingo em Vila Franca das Naves. Celurico Tabeiro recebe entre hoje e a próxima quarta-feira mais uma edição da Feira de Santa Eufémia.

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Para hoje, o Instituto Português do Mar e da Atmosfera prevê um dia com céu pouco nublado ou limpo, vento em geral fraco, soprando por vezes forte nas terras altas. Pode contar também com uma pequena subida dos valores da temperatura, em especial no interior norte e centro. Máximas para hoje, 28 graus para a Guarda, 30 graus para Viseu e 33 para Castelo Branco.

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1: O Sindicato dos Professores da Região Centro faz um balanço positivo das jornadas sindicais que decorreram esta semana na Guarda. A iniciativa, que juntou cerca de 170 docentes dos 6 distritos da Região Centro e vários sindicalistas da FENPROF, teve como objetivo antecipar o novo ano letivo e debater alguns problemas associados. A dirigente sindical Sofia Monteiro destacou a presença dos docentes que estão sindicalizados e que deixaram algumas preocupações vividas nas escolas.
2: Muito positivo, tivemos a presença de mais de 170 professores, que são dirigentes e delegados sindicais, e estas jornadas serviram para nós discutirmos aquilo que neste momento é prioritário em termos de informação que tem que também chegar às escolas, porque os colegas que estiveram presentes são colegas que estão nas escolas e, portanto, são a fonte de informação mais próxima que eles têm do sindicato e que o sindicato tem deles. Portanto, os nossos colegas dirigentes e delegados sindicais que estão na escola têm esse papel fundamental, ouvir as questões colocadas pelos colegas, os problemas que eles tenham, e transmitir ao sindicato e encontrarmos uma solução que seja mais favorável para a resolução desses problemas.
1: Sofia Monteiro realçou ainda a importância dos temas que foram debatidos e as reflexões que foram feitas pelos oradores.
2: Tivemos pessoas que têm trabalhado no movimento sindical, no nosso sindicato, na própria FENPROF, e foi muito positivo. Perspectivamos qual será a ação do sindicato a partir do momento em que se inicia o ano escolar. Estamos a preparar conferências de imprensa, a acompanhar as questões relacionadas com a negociação do Estatuto da Carreira Docente. Debruçámos-nos também, que foi muito importante, sobre a fusão dos ciclos, que é algo que está para acontecer agora a partir de 27-28. Debruçámos-nos sobre as questões da inteligência artificial e a sua presença no processo de ensino-aprendizagem nos diferentes anos de escolaridade e até ao ensino superior. Portanto, falámos também das questões dos setores, dos problemas que enfrentam as pessoas do primeiro ciclo, os educadores de infância e todos os outros professores do segundo e terceiro ciclo e ensino secundário.
1: O Sindicato dos Professores da Região Centro faz um balanço positivo das jornadas sindicais que decorreram esta semana na Guarda. Afirmar e divulgar Trancoso como um concelho produtor de vinho de qualidade é um dos objetivos do Festival de Folclore e das Vindimas, que tem início hoje e que decorre até domingo em Vila Franca das Naves. O certame junta, como o próprio nome indica, duas tradições, como são o caso das vindimas e do folclore. O presidente da Câmara de Trancoso, Daniel Joana, destacou a importância de afirmar o concelho, através de Vila Franca das Naves, como um importante território de produção vitivinícola.
3: Trancoso quer afirmar como um concelho produtor de vinho, porque o é, porque grande parte do seu concelho na zona sul e sudeste é um concelho produtor de vinhos de alta qualidade e que têm a sua capital em Vila Franca das Naves. E com este festival o que nós queremos é dar visibilidade à qualidade dos produtos que temos no nosso concelho, aos vinhos espumantes, dar-lhes visibilidade, dá-los a conhecer ao público, mas também promovermos sessões técnicas de suporte científico à produção vitivinícola, porque nos dias de hoje esse suporte científico, num contexto de alterações climáticas e de grandes desafios que se colocam aos produtores, é mais do que nunca importante. Por outro lado, associado ao momento das vindimas, há também uma grande tradição folclórica, ou seja, uma grande tradição popular de vários acontecimentos que historicamente estavam ligados ao momento das vindimas e, portanto, na senda do que vem sendo habitual, promovemos também o Festival de Folclore, que decorrerá no domingo e que é dinamizado, acima de tudo, pelo rancho folclórico de Vila Franca das Naves.
1: A projeção dos vinhos do Concelho de Trancoso terá de ter uma dimensão nacional, reforça o autarca.
3: Queremos fazer parte da riquíssima cultura vitivinícola que tem o nosso país. É uma das culturas vitivinícolas mais fortes e mais interessantes do mundo. Portugal ambiciona, já alguns membros do governo disseram, ter a maior potência do enoturismo do mundo, e Trancoso quer dar também o seu contributo, pois, como disse, uma grande parte do seu concelho, uma área bastante significativa do seu concelho, é uma área de produção de vinho, é uma área de produtores de vinho e é uma área que pode criar vinhos que têm o seu espaço no mercado, uma vez que têm características que hoje também são muito apreciadas, como a sua leveza, a sua frescura, e portanto um vinho que pode entrar até aqui em nichos de consumidores que não são os consumidores que tradicionalmente estão associados aos vinhos.
1: Quanto ao programa para este fim de semana, junta degustações de vinhos e outros produtos regionais, jornadas técnicas, animação de rua com a atuação de vários grupos e o Festival de Folclore, que está marcado para a tarde de domingo.
3: O programa tem naturalmente vários momentos de provas de vinho, degustação, harmonizações dos vinhos Beira-Serra com produtos regionais, com queijos também que são produzidos aqui no nosso território. Tem também jornadas técnicas com o apoio da Universidade de Trás-os-Montes e Alto Douro para a produção do vinho, para a rentabilização da vinha, para a adaptação das vinhas aos desafios colocados pelas alterações climáticas, e depois terá também um programa cultural e recreativo de grande qualidade, porque associado também a este momento, ao momento das vindimas, tradicionalmente os povos sempre associaram momentos festivos, momentos recreativos, de convívio, e portanto teremos também concertos e teremos depois no domingo um grande festival de folclore com o Rancho Folclórico de Vila Franca das Naves, mas também com outros que vêm de outras zonas do país.
1: Daniel Joana não tem dúvidas que o evento traz uma nova capitalidade à Vila Franca das Naves.
3: Naturalmente que este evento traz centralidade e capitalidade à Vila Franca das Naves. A Vila Franca das Naves tem provavelmente a melhor localização geográfica do concelho. É uma freguesia extremamente bem localizada, que é uma plataforma de ligação de vários concelhos cujos limites vão precisamente até à vila de Vila Franca das Naves, que também tem a única estação ferroviária do concelho de Trancoso na linha da Beira Alta, que é também a estação ferroviária mais utilizada por vários concelhos do norte do distrito da Guarda. E portanto, quando realizamos um evento desta dimensão em Vila Franca das Naves, juntamente com a Junta de Freguesia, com o Rancho Folclórico, com a ADECA Cooperativa, estamos a dar essa capitalidade à Vila Franca, na cultura do vinho, na cultura do folclore, e a posicioná-la também naquilo que é o mapa regional.
1: Afirmar e divulgar Trancoso como um concelho produtor de vinho de qualidade é um dos objetivos do Festival de Folclore e das Vindimas, que tem início hoje e que decorre até domingo em Vila Franca das Naves. Celúrico da Beira recebe entre hoje e a próxima quarta-feira mais uma edição da Feira de Santa Eufémia. O evento junta à promoção dos produtos locais, à animação musical, atividades desportivas e de lazer e a parte religiosa nos últimos dois dias do certame. Um programa a pensar nas famílias e para todos os gostos e idades, como realça o Presidente da Câmara de Celúrico da Beira, Carlos Ascensão.
4: Juntamos aqui o passado e o presente, a tradição, a identidade, com aquilo que são também as características, as diferenças nos tempos atuais. E por isso procuramos preservar aquilo que no essencial era uma marca da ruralidade, uma feira de ano, a maior que tínhamos aqui em Celurico, e também por isso mesmo, para preservar esses tempos e essas memórias, decidimos aqui no bar, e então aquilo que era só um dia, o 16 de setembro, que era o dia de Santa Eufémia, decidimos também envolver o fim de semana, aqui mais dias, e a festa está presente conjuntamente. O sagrado e o profano, digamos, encontram-se como sempre se encontraram, e vamos ter aqui um conjunto de atividades para todas as idades, para todos os gostos.
1: A feira abre amanhã, mas as atividades de animação iniciam já esta noite com uma peça de revista à portuguesa no Centro Cultural. A banda Vizinhos, amanhã, e o Santa Maria, no domingo, são as cabeças de cartaz na animação musical.
4: Começando no dia 11 de setembro com a revista à portuguesa, sempre que a revista canta, que é sempre um momento apreciado pelas nossas gentes, e no dia 12, no sábado, que é a abertura propriamente dita, que vai acontecer às 6 da tarde, começa de manhã com um programa com uma atividade que é regressar para construir. Haverá também aqui depois uma animação durante o dia, um espetáculo equestre à noite, às 21 horas, e temos, digamos, com um momento alto, sobretudo em termos de festa, acontece com os vizinhos e depois com os DJs, que são tradicionais e frequentes também ao nível destes eventos, que são os cromos da noite, o DJ Kimono. E no domingo continua a festa também, temos aqui um trail do cerco e temos também a Feira dos Produtos Locais, tal como na continuidade do sábado, um espaço para crianças, temos jogos tradicionais, temos a animação musical com os grupos locais e às 17, como ponto mais alto, temos o Santa Maria. Acreditamos que vai ser um sábado e um domingo de muita festa.
1: Para além das tradições religiosas, o autarca destaca ainda a degustação da sopa de grão que vai ser servida nos restaurantes no dia 15.
4: No dia 15 de setembro, em véspera de feira, mantendo a tradição, para além da parte religiosa da Romaria na Capela, há também já a tradicional sopa de grão, feita à degustação nos restaurantes locais aderentes. Portanto, às 20 horas é a vigília e o terço na Capela de Santa Eufémia. E no dia 16 é a feira propriamente dita, a tal feira anual de Santa Eufémia, que tem uma mostra de gado, um pouco também na recriação daquilo que era a tradição, e a Eucaristia às 9 da manhã na Capela de Santa Eufémia, para além de também habitual animação de rua. Portanto, há aqui esta mescla entre o sagrado e o profano. Há aqui a oferta para todos os gostos, para os mais novos, para os mais velhos, para todas as idades, para quem cá vive e para quem nos quer visitar.
1: Promover o território, a restauração e a hotelaria e atrair pessoas são também objetivos da feira.
4: Promoção do território, naturalmente, mostrar o que nós temos, mostrar as pessoas, mostrar o património natural e o património histórico-cultural, que é muito, e obviamente que é importante para a restauração, para a hotelaria, e conjuntamente também com esta atividade de Santa Eufémia, nós vamos ter no próximo fim de semana a apresentação das equipas do Sporting Clube Sorisense, e depois no fim de semana seguinte também vamos ter aqui o torneio André Fernandes, que traz aqui umas centenas, mais de meio milhar de atletas jovens, obviamente que também é importante porque acaba por ser um evento em que os pais, claro, naturalmente são presentes, porque estamos a falar de crianças de 8, 9, 10, 11, 12 anos e trazem sempre uma grande envolvência e largamente ultrapassam um milhar de pessoas que aqui vêm na sexta, que aqui ficam, estão no sábado, no domingo. Tudo isto é importante e o que nós constatamos é que frequentemente a falta de resposta começa a ser insuficiente para tanta procura.
1: Celurico da Beira recebe entre hoje e a próxima quarta-feira mais uma edição da Feira de Santa Eufémia.

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O Sindicato dos Professores da Região Centro faz um balanço positivo das jornadas sindicais que decorreram esta semana na Guarda. Afirmar e divulgar Trancoso como um concelho produtor de vinho de qualidade é um dos objetivos do Festival de Folclore e das Vindimas, que tem início hoje e que decorre até domingo em Vila Franca das Naves. Celurico Taveira recebe entre hoje e a próxima quarta-feira mais uma edição da Feira de Santa Eufémia.

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Para hoje, o Instituto Português do Mar e da Atmosfera prevê um dia com o céu pouco nublado ou limpo, vento em geral fraco, soprando por vezes forte nas terras altas. Pode contar também com uma pequena subida dos valores da temperatura, em especial no interior, norte e centro. Máximas para hoje, 28 graus para a Guarda, 30 graus para Viseu e 33 para Castelo Branco.

0: Informação com Faustino Caldeira.
1: O Sindicato dos Professores da Região Centro faz um balanço positivo das jornadas sindicais que decorreram esta semana na Guarda. A iniciativa, que juntou cerca de 170 docentes dos 6 distritos da Região Centro e vários sindicalistas da FENPROF, teve como objetivo antecipar o novo ano letivo e debater alguns problemas associados.

0: dirigente sindical Sofia Monteiro destacou a presença dos docentes que estão sindicalizados e que deixaram algumas preocupações vividas nas escolas.
1: Muito positivo, tivemos a presença de mais de 170 professores que são dirigentes e delegados sindicais e estas jornadas serviram para nós discutirmos aquilo que neste momento é prioritário em termos de informação que tem que também chegar às escolas, porque os colegas que estiveram presentes são colegas que estão nas escolas e, portanto, são a fonte de informação mais próxima que eles têm do sindicato e que o sindicato tem deles. Portanto, os nossos colegas dirigentes e delegados sindicais que estão na escola têm esse papel fundamental, ouvir as questões colocadas pelos colegas, os problemas que eles tenham e transmitir ao sindicato e encontrarmos uma solução que seja mais favorável para a resolução desses problemas.
0: Sofia Monteiro realçou ainda a importância dos temas que foram debatidos e as reflexões que foram feitas pelos oradores.
1: Tivemos pessoas que têm trabalhado no movimento sindical, no nosso sindicato, na própria FENPROF, e foi muito positivo. Perspectivamos qual será a ação do sindicato a partir do momento em que se inicia o ano escolar. Estamos a preparar conferências de imprensa, a acompanhar as questões relacionadas com a negociação do Estatuto da Carreira Docente. Debruçámos-nos também, que foi muito importante, sobre a fusão dos ciclos, que é algo que está para acontecer agora a partir de 27-28. Debruçámos-nos sobre as questões da inteligência artificial e a sua presença no processo de ensino-aprendizagem nos diferentes anos de escolaridade e até ao ensino superior. Portanto, falámos também das questões dos setores, dos problemas que enfrentam os professores do primeiro ciclo, os educadores de infância e todos os outros professores do segundo e terceiro ciclo e ensino secundário.
0: O Sindicato dos Professores da Região Centro faz um balanço positivo das jornadas sindicais que decorreram esta semana na Guarda. Afirmar e divulgar Trancoso como um concelho produtor de vinho de qualidade é um dos objetivos do Festival de Folclore e das Vindimas que tem início hoje e que decorre até domingo em Vila Franca das Naves. O certame junta, como o próprio nome indica, duas tradições, como são o caso das vindimas e do folclore. O presidente da Câmara de Trancoso, Daniel Joana, destacou a importância de afirmar o concelho, através de Vila Franca das Naves, como um importante território de produção vitivinícola.
2: Trancoso quer afirmar como um concelho produtor de vinho, porque o é, porque grande parte do seu concelho na zona sul e sudeste é um concelho produtor de vinhos de alta qualidade e que têm a sua capital em Vila Franca das Naves. E com este festival o que nós queremos é dar visibilidade à qualidade dos produtos que temos no nosso concelho, aos vinhos espumantes, dar-lhes visibilidade, dá-los a conhecer ao público, mas também promovermos sessões técnicas de suporte científico à produção vitivinícola, porque nos dias de hoje esse suporte científico, num contexto de alterações climáticas e de grandes desafios que se colocam aos produtores, é mais do que nunca importante. Por outro lado, associado ao momento das vindimas, há também uma grande tradição folclórica, ou seja, uma grande tradição popular de vários acontecimentos que historicamente estavam ligados ao momento das vindimas e, portanto, na senda do que vem sendo habitual, promovemos também um festival de folclore que decorrerá no domingo e que é dinamizado, acima de tudo, pelo rancho folclórico de Vila Franca das Naves.
0: A projeção dos vinhos do Conselho de Trancoso terá de ter uma dimensão nacional, reforça o autarca.
2: Queremos fazer parte da riquíssima cultura vitivinícola que tem o nosso país. É uma das culturas vitivinícolas mais fortes e mais interessantes do mundo. Portugal ambiciona, já alguns membros do governo disseram, ter a maior potência do enoturismo do mundo e Trancoso quer dar também o seu contributo, pois, como disse, uma grande parte do seu concelho, uma área bastante significativa do seu concelho, é uma área de produção de vinho, é uma área de produtores de vinho e é uma área que pode criar vinhos que têm o seu espaço no mercado, uma vez que têm características que hoje também são muito apreciadas, como a sua leveza, a sua frescura e, portanto, um vinho que pode entrar até aqui em nichos de consumidores que não são os consumidores que tradicionalmente estão associados aos vinhos.
0: Quanto ao programa para este fim de semana, junta degustações de

0: vinhos e outros produtos regionais, jornadas técnicas, animação de rua com a atuação de vários grupos e o festival de folclore que está marcado para a tarde de domingo.
1: O programa tem naturalmente vários momentos de provas de vinho, degustação, harmonizações dos vinhos Beira-Serra com produtos regionais, com queijos também que são produzidos aqui no nosso território. Tem também jornadas técnicas com o apoio da Universidade de Trás-os-Montes e Alto Douro para a produção do vinho, para a rentabilização da vinha, para a adaptação das vinhas aos desafios colocados pelas alterações climáticas, e depois terá também um programa cultural e recreativo de grande qualidade, porque associado também a este momento, ao momento das vindimas, tradicionalmente os povos sempre associaram momentos festivos, momentos recreativos, de convívio, e portanto teremos também concertos e teremos depois no domingo um grande festival de folclore, com o resto folclórico de Vila Franca das Naves, mas também com outros que vêm de outras zonas do país.
0: Daniel Joana, não tem dúvidas que o evento traz uma nova capitalidade à Vila Franca das Naves.
1: Naturalmente que este evento traz centralidade e capitalidade à Vila Franca das Naves. A Vila Franca das Naves tem provavelmente a melhor localização geográfica do concelho. É uma freguesia extremamente bem localizada, que é uma plataforma de ligação de vários concelhos cujos limites vão precisamente até à vila de Vila Franca das Naves, que também tem a única estação ferroviária do concelho de Trancoso na linha da Beira Alta, que é também a estação ferroviária mais utilizada por vários concelhos do norte do distrito da Guarda, e portanto quando realizamos um evento desta dimensão em Vila Franca das Naves, juntamente com a Junta de Freguesia, com o Rancho Folclórico, com a ADECA Cooperativa, estamos a dar essa capitalidade a Vila Franca, na cultura do vinho, na cultura do folclore, e a posicioná-la também naquilo que é o mapa regional.
0: Afirmar e divulgar Trancoso como um concelho produtor de vinho de qualidade é um dos objetivos do Festival do Folclore e das Vindimas, que tem início hoje e que decorre até domingo em Vila Franca das Naves. Celúrico da Beira recebe entre hoje e a próxima quarta-feira mais uma edição da Feira de Santa Eufémia. O evento junta à promoção dos produtos locais, à animação musical, atividades desportivas e de lazer e a parte religiosa nos últimos dois dias do certame. Um programa a pensar nas famílias e para todos os gostos e idades, como realça o Presidente da Câmara de Celúrico da Beira, Carlos Ascensão.
2: Juntamos aqui o passado e o presente, a tradição, a identidade, com aquilo que são também as características, as diferenças nos tempos atuais. E por isso procuramos preservar aquilo que no essencial era uma marca da ruralidade, uma feira de ano, a maior que tínhamos aqui em Celurico, e também por isso mesmo, para preservar esses tempos e essas memórias, decidimos aqui no bar, e então aquilo que era só um dia, o 16 de setembro, que era o dia de Santa Eufémia, decidimos também envolver o fim de semana, aqui mais dias, e a festa está presente conjuntamente. O sagrado e o profano, digamos, encontram-se como sempre se encontraram, e vamos ter aqui um conjunto de atividades para todas as idades, para todos os gostos.
0: A feira abre amanhã, mas as atividades de animação iniciam já esta noite com uma peça de revista à portuguesa no Centro Cultural. A banda Vizinhos, amanhã, e o Santa Maria, no domingo, são as cabeças de cartaz na animação musical.
2: Começando no dia 11 de setembro com a revista à portuguesa, sempre que a revista canta, que é sempre um momento apreciado pelas nossas gentes, e no dia 12, no sábado, que é a abertura propriamente dita, que vai acontecer às 6 da tarde, começa de manhã com um programa, com uma atividade que é regressar para construir. Haverá também aqui depois uma animação durante o dia, um espetáculo equestre à noite, às 21 horas, e temos, digamos, com um momento alto, sobretudo em termos de festa, acontece com os vizinhos e depois com os DJs, que são tradicionais e frequentes também ao nível destes eventos, que são os cromos da noite, o DJ Kimono. E no domingo continua a festa também, temos aqui um trail do cerco e temos também a Feira dos Produtos Locais, tal como na continuidade do sábado, um espaço para crianças, temos jogos tradicionais, temos a animação musical com os grupos locais, e às 17, como ponto mais alto, temos o Santa Maria, acreditamos que vai ser um sábado e um domingo de muita festa.

0: Para além das tradições religiosas, o autarca destaca ainda a degustação da sopa de grão que vai ser servida nos restaurantes no dia 15.
1: No dia 15 de setembro, em véspera de feira, mantendo a tradição, para além da parte religiosa da Romaria na Capela, há também já a tradicional sopa de grão, feita à degustação nos restaurantes locais aderentes. Portanto, às 20 horas é a vigília e o terço na Capela de Santa Eufémia, e no dia 16 é a feira propriamente dita, a tal feira anual de Santa Eufémia, que tem uma mostra de gado, um pouco também na recriação daquilo que era a tradição, e a Eucaristia às 9 da manhã na Capela de Santa Eufémia, para além de também habitual animação de rua. Portanto, há aqui esta mescla entre o sagrado e o profano. Há aqui a oferta para todos os gostos, para os mais novos, para os mais velhos, para todas as idades, para quem cá vive e para quem nos quer visitar.
0: Promover o território, a restauração e a hotelaria e atrair pessoas são também objetivos da feira.
1: Promoção do território, naturalmente, mostrar o que nós temos, mostrar as pessoas, mostrar o património natural e o património histórico-cultural, que é muito, e obviamente que é importante para a restauração, para a hotelaria, e conjuntamente também com esta atividade de Santa Eufémia, nós vamos ter no próximo fim de semana a apresentação das equipas do Sporting Clube Sorisense, e depois no fim de semana seguinte também vamos ter aqui o torneio André Fernandes, que traz aqui umas centenas, mais de meio milhar de atletas jovens, obviamente que também é importante porque acaba por ser um evento em que os pais, claro, naturalmente são presentes, porque estamos a falar de crianças de 8, 9, 10, 11, 12 anos e trazem sempre uma grande envolvência e largamente ultrapassam um milhar de pessoas que aqui vêm na sexta, que aqui ficam, só no sábado, no domingo, tudo isto é importante.

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O Sindicato dos Professores da Região Centro faz um balanço positivo das jornadas sindicais que decorreram esta semana na Guarda. Afirmar e divulgar Trancoso como um concelho produtor de vinho de qualidade é um dos objetivos do Festival de Folclore e das Vindimas, que tem início hoje e que decorre até domingo em Vila Franca das Naves. Celurico Tabeira recebe entre hoje e a próxima quarta-feira mais uma edição da Feira de Santa Eufémia.

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Para hoje, o Instituto Português do Mar e da Atmosfera prevê um dia com o céu pouco nublado ou limpo, vento em geral fraco, soprando por vezes forte nas terras altas. Pode contar também com uma pequena subida dos valores da temperatura, em especial no interior, norte e centro. Máximas para hoje, 28 graus para a Guarda, 30 graus para Viseu e 33 para Castelo Branco.

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1: O Sindicato dos Professores da Região Centro faz um balanço positivo das jornadas sindicais que decorreram esta semana na Guarda. A iniciativa, que juntou cerca de 170 docentes dos 6 distritos da Região Centro e vários sindicalistas da FENPROF, teve como objetivo antecipar o novo ano letivo e debater alguns problemas associados. A dirigente sindical Sofia Monteiro destacou a presença dos docentes que estão sindicalizados e que deixaram algumas preocupações vividas nas escolas.
2: Muito positivo, tivemos a presença de mais de 170 professores, que são dirigentes e delegados sindicais, e estas jornadas serviram para nós discutirmos aquilo que neste momento é prioritário em termos de informação que tem que também chegar às escolas, porque as colegas que estiveram presentes são colegas que estão nas escolas e, portanto, são a fonte de informação mais próxima que eles têm do sindicato e que o sindicato tem deles. Portanto, os nossos colegas dirigentes e delegados sindicais que estão na escola têm esse papel fundamental, ouvir as questões colocadas pelos colegas, os problemas que eles tenham e transmitir ao sindicato e encontrarmos uma solução que seja mais favorável para a resolução desses problemas.
1: Sofia Monteiro realçou ainda a importância dos temas que foram debatidos e as reflexões que foram feitas pelos oradores.
2: Tivemos pessoas que têm trabalhado no movimento sindical, no nosso sindicato, na própria FENPROF, e foi muito positivo. Perspectivamos qual será a ação do sindicato a partir do momento em que se inicia o ano escolar. Estamos a preparar conferências de imprensa, a acompanhar as questões relacionadas com a negociação do Estatuto da Carreira Docente. Debruçámos-nos também, que foi muito importante, sobre a fusão dos ciclos, que é algo que está para acontecer agora a partir de 27-28. Debruçámos-nos sobre as questões da inteligência artificial e a sua presença no processo de ensino-aprendizagem nos diferentes anos de escolaridade e até ao ensino superior. Portanto, falámos também das questões dos setores, dos problemas que enfrentam os professores do primeiro ciclo, os educadores de infância e todos os outros professores do segundo e terceiro ciclo e ensino secundário.
1: O Sindicato dos Professores da Região Centro faz um balanço positivo das jornadas sindicais que decorreram esta semana na Guarda. Afirmar e divulgar Trancoso como um concelho produtor de vinho de qualidade é um dos objetivos do Festival de Folclore e das Vindimas, que tem início hoje e que decorre até domingo em Vila Franca das Naves. O certame junta, como o próprio nome indica, duas tradições, como são o caso das Vindimas e do Folclore. O Presidente da Câmara de Trancoso, Daniel Joana, destacou a importância de afirmar o concelho, através de Vila Franca das Naves, como um importante território de produção vitivinícola.
3: Trancoso quer afirmar como um concelho produtor de vinho, porque o é, porque grande parte do seu concelho na zona sul e sudeste é um concelho produtor de vinhos de alta qualidade e que têm a sua capital em Vila Franca das Naves. E com este festival o que nós queremos é dar visibilidade à qualidade dos produtos que temos no nosso concelho, aos vinhos espumantes, dar-lhes visibilidade, dá-los a conhecer ao público, mas também promovermos sessões técnicas de suporte científico à produção vitivinícola, porque nos dias de hoje esse suporte científico, num contexto de alterações climáticas e de grandes desafios que se colocam aos produtores, é mais do que nunca importante. Por outro lado, associado ao momento das vindimas, há também uma grande tradição folclórica, ou seja, uma grande tradição popular de vários acontecimentos que historicamente estavam ligados ao momento das vindimas e, portanto, na senda do que vem sendo habitual, promovemos também o Festival de Folclore, que decorrerá no domingo e que é dinamizado, acima de tudo, pelo rancho folclórico de Vila Franca das Naves.
1: A projeção dos vinhos do Concelho de Trancoso terá de ter uma dimensão nacional, reforça o autarca.
3: Queremos fazer parte da riquíssima cultura vitivinícola que tem o nosso país. É uma das culturas vitivinícolas mais fortes e mais interessantes do mundo. Portugal ambiciona, já alguns membros do governo disseram, ter a maior potência do enoturismo do mundo, e Trancoso quer dar também o seu contributo, pois, como disse, uma grande parte do seu concelho, uma área bastante significativa do seu concelho, é uma área de produção de vinho, é uma área de produtores de vinho e é uma área que pode criar vinhos que têm o seu espaço no mercado, uma vez que têm características que hoje também são muito apreciadas, como a sua leveza, a sua frescura, e portanto um vinho que pode entrar até aqui em nichos de consumidores que não são os consumidores que tradicionalmente estão associados aos vinhos.
1: Quanto ao programa para este fim de semana, junta degustações de vinhos e outros produtos regionais, jornadas técnicas, animação de rua com a atuação de vários grupos e o Festival de Folclore, que está marcado para a tarde de domingo.
3: O programa tem naturalmente vários momentos de provas de vinho, degustação, harmonizações dos vinhos Beira-Serra com produtos regionais, com queijos também que são produzidos aqui no nosso território. Tem também jornadas técnicas com o apoio da Universidade de Trás-os-Montes e Alto Douro para a produção do vinho, para a rentabilização da vinha, para a adaptação das vinhas aos desafios colocados pelas alterações climáticas, e depois terá também um programa cultural e recreativo de grande qualidade, porque associado também a este momento, ao momento das vindimas, tradicionalmente os povos sempre associaram momentos festivos, momentos recreativos, de convívio, e portanto teremos também concertos e teremos depois no domingo um grande festival de folclore, com o Rancho Folclórico de Vila Franca das Naves, mas também com outros que vêm de outras zonas do país.
1: Daniel Joana não tem dúvidas que o evento traz uma nova capitalidade à Vila Franca das Naves.
3: Naturalmente que este evento traz centralidade e capitalidade à Vila Franca das Naves. A Vila Franca das Naves tem provavelmente a melhor localização geográfica do concelho. É uma freguesia extremamente bem localizada, que é uma plataforma de ligação de vários concelhos cujos limites vão precisamente até à vila de Vila Franca das Naves, que também tem a única estação ferroviária do concelho de Trancoso na linha da Beira Alta, que é também a estação ferroviária mais utilizada por vários concelhos do norte do distrito da Guarda, e portanto quando realizamos um evento desta dimensão em Vila Franca das Naves, juntamente com a Junta de Freguesia, com o Rancho Folclórico, com a ADECA Cooperativa, estamos a dar essa capitalidade à Vila Franca, na cultura do vinho, na cultura do folclore, e a posicioná-la também naquilo que é o mapa regional.
1: Afirmar e divulgar Trancoso como um concelho produtor de vinho de qualidade é um dos objetivos do Festival do Folclore e das Vindimas, que tem início hoje e que decorre até domingo em Vila Franca das Naves. Celúrico da Beira recebe entre hoje e a próxima quarta-feira mais uma edição da Feira de Santa Eufémia. O evento junta à promoção dos produtos locais, à animação musical, atividades desportivas e de lazer e a parte religiosa nos últimos dois dias do certame. Um programa a pensar nas famílias e para todos os gostos e idades, como realça o Presidente da Câmara de Celúrico da Beira, Carlos Ascensão.
4: Juntamos aqui o passado e o presente, a tradição, a identidade, com aquilo que são também as características, as diferenças nos tempos atuais. E por isso procuramos preservar aquilo que no essencial era uma marca da ruralidade, uma feira de ano, a maior que tínhamos aqui em Celurico, e também por isso mesmo, para preservar esses tempos e essas memórias, decidimos aqui no bar, e então aquilo que era só um dia, o 16 de setembro, que era o dia de Santa Eufémia, decidimos também envolver o fim de semana, aqui mais dias, e a festa está presente conjuntamente. O sagrado e o profano, digamos, encontram-se como sempre se encontraram, e vamos ter aqui um conjunto de atividades para todas as idades, para todos os gostos.
1: A feira abre amanhã, mas as atividades de animação iniciam já esta noite com uma peça de revista à portuguesa no Centro Cultural. A banda Vizinhos, amanhã, e o Santa Maria, no domingo, são as cabeças de cartaz na animação musical.
4: Começando no dia 11 de setembro com a revista à portuguesa, sempre que a revista canta, que é sempre um momento apreciado pelas nossas gentes, e no dia 12, no sábado, que é a abertura propriamente dita, que vai acontecer às 6 da tarde, começa de manhã com um programa, com uma atividade que é Regressar para Construir, Haverá também aqui depois uma animação durante o dia, um espetáculo equestre à noite, às 21 horas, e temos, digamos, com um momento alto, sobretudo em termos de festa, acontece com os vizinhos e depois com os DJs, que são tradicionais e frequentes também ao nível destes eventos, que são os cromos da noite, o DJ Kimono. E no domingo continua a festa também, temos aqui um trail do cerco e temos também a Feira dos Produtos Locais, tal como na continuidade do sábado, um espaço para crianças, temos jogos tradicionais, temos a animação musical com os grupos locais e às 17, como ponto mais alto, temos o Santa Maria. Acreditamos que vai ser um sábado e um domingo de muita festa.
1: Para além das tradições religiosas, o autarca destaca ainda a degustação da sopa de grão que vai ser servida nos restaurantes no dia 15.
4: No dia 15 de setembro, em véspera de feira, mantendo a tradição, para além da parte religiosa da Romaria na Capela, há também já a tradicional sopa de grão, feita à degustação nos restaurantes locais aderentes. Portanto, às 20 horas é a vigília e o terço na Capela de Santa Eufémia. E no dia 16 é a feira propriamente dita, a tal feira anual de Santa Eufémia, que tem uma mostra de gado, um pouco também na recriação daquilo que era a tradição, e a Eucaristia às 9 da manhã na Capela de Santa Eufémia, para além de também habitual animação de rua. Portanto, há aqui esta mescla entre o sagrado e o profano. Há aqui a oferta para todos os gostos, para os mais novos, para os mais velhos, para todas as idades, para quem cá vive e para quem nos quer visitar.
1: Promover o território, a restauração e a hotelaria e atrair pessoas são também objetivos da feira.
4: Promoção do território, naturalmente, mostrar o que nós temos, mostrar as pessoas, mostrar o património natural e o património histórico-cultural, que é muito, e obviamente que é importante para a restauração, para a hotelaria, e conjuntamente também com esta atividade de Santa Eufémia, nós vamos ter no próximo fim de semana a apresentação das equipas do Sporting Clube Sorisense, e depois no fim de semana seguinte também vamos ter aqui o torneio André Fernandes, que traz aqui umas centenas, mais de meio milhar de atletas jovens, obviamente que também é importante porque acaba por ser um evento em que os pais, claro, naturalmente são presentes, porque estamos a falar de crianças de 8, 9, 10, 11, 12 anos e trazem sempre uma grande envolvência e largamente ultrapassam um milhar de pessoas que aqui vêm na sexta, que aqui ficam, ou só no sábado, no domingo, tudo isto é importante.

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O Sindicato dos Professores da Região Centro faz um balanço positivo das jornadas sindicais que decorreram esta semana na Guarda. Afirmar e divulgar Trancoso como um concelho produtor de vinho de qualidade é um dos objetivos do Festival de Folclore e das Vindimas, que tem início hoje e que decorre até domingo em Vila Franca das Naves. Celurico Tabeira recebe entre hoje e a próxima quarta-feira mais uma edição da Feira de Santa Eufémia.

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1: O Sindicato dos Professores da Região Centro faz um balanço positivo das jornadas sindicais que decorreram esta semana na Guarda. A iniciativa, que juntou cerca de 170 docentes dos 6 distritos da Região Centro e vários sindicalistas da FENPROF, teve como objetivo antecipar o novo ano letivo e debater alguns problemas associados. A dirigente sindical Sofia Monteiro destacou a presença dos docentes que estão sindicalizados e que deixaram algumas preocupações vividas nas escolas.
2: Muito positivo, tivemos a presença de mais de 170 professores, que são dirigentes e delegados sindicais, e estas jornadas serviram para nós discutirmos aquilo que neste momento é prioritário em termos de informação que tem que também chegar às escolas, porque as colegas que estiveram presentes são colegas que estão nas escolas e, portanto, são a fonte de informação mais próxima que eles têm do sindicato e que o sindicato tem deles. Portanto, os nossos colegas dirigentes e delegados sindicais que estão na escola têm esse papel fundamental, ouvir as questões colocadas pelos colegas, os problemas que eles tenham e transmitir ao sindicato e encontrarmos uma solução que seja mais favorável para a resolução desses problemas.
1: Sofia Monteiro realçou ainda a importância dos temas que foram debatidos e as reflexões que foram feitas pelos oradores.
2: Tivemos pessoas que têm trabalhado no movimento sindical, no nosso sindicato, na própria FENPROF, e foi muito positivo. Perspectivamos qual será a ação do sindicato a partir do momento em que se inicia o ano escolar. Estamos a preparar conferências de imprensa, a acompanhar as questões relacionadas com a negociação do Estatuto da Carreira Docente. Debruçámos-nos também, que foi muito importante, sobre a fusão dos ciclos, que é algo que está para acontecer agora, a partir de 27-28. Debruçámos-nos sobre as questões da inteligência artificial e a sua presença no processo de ensino-aprendizagem nos diferentes anos de escolaridade e até ao ensino superior. Portanto, falámos também das questões dos setores, dos problemas que enfrentam as pessoas do primeiro ciclo, os educadores de infância e todos os outros professores do segundo e terceiro ciclo e ensino secundário.
1: O Sindicato dos Professores da Região Centro faz um balanço positivo das jornadas sindicais que decorreram esta semana na Guarda. Afirmar e divulgar Trancoso como um concelho produtor de vinho de qualidade é um dos objetivos do Festival de Folclore e das Vindimas, que tem início hoje e que decorre até domingo em Vila Franca das Naves. O certame junta, como o próprio nome indica, duas tradições, como são o caso das vindimas e do folclore. O presidente da Câmara de Trancoso, Daniel Joana, destacou a importância de afirmar o concelho, através de Vila Franca das Naves, como um importante território de produção vitivinícola.
3: Trancoso quer afirmar como um concelho produtor de vinho, porque o é, porque grande parte do seu concelho na zona sul e sudeste é um concelho produtor de vinhos de alta qualidade e que têm a sua capital em Vila Franca das Naves. E com este festival o que nós queremos é dar visibilidade à qualidade dos produtos que temos no nosso concelho, aos vinhos espumantes, dar-lhes visibilidade, dá-los a conhecer ao público, mas também promovermos sessões técnicas de suporte científico à produção vitivinícola, porque nos dias de hoje esse suporte científico, num contexto de alterações climáticas e de grandes desafios que se colocam aos produtores, é mais do que nunca importante. Por outro lado, associado ao momento das vindimas, há também uma grande tradição folclórica, ou seja, uma grande tradição popular de vários acontecimentos que historicamente estavam ligados ao momento das vindimas e, portanto, na senda do que vem sendo habitual, promovemos também o Festival de Folclore, que decorrerá no domingo e que é dinamizado, acima de tudo, pelo rancho folclórico de Vila Franca das Naves.
1: A projeção dos vinhos do Concelho de Trancoso terá de ter uma dimensão nacional, reforça o autarca.
3: Queremos fazer parte da riquíssima cultura vitivinícola que tem o nosso país. É uma das culturas vitivinícolas mais fortes e mais interessantes do mundo. Portugal ambiciona, já alguns membros do governo disseram, ser a maior potência do enoturismo do mundo, e Trancoso quer dar também o seu contributo, pois, como disse, uma grande parte do seu concelho, uma área bastante significativa do seu concelho, é uma área de produção de vinho é uma área de produtores de vinho e é uma área que pode criar vinhos que têm o seu espaço no mercado, uma vez que têm características que hoje também são muito apreciadas, como a sua leveza, a sua frescura, e portanto um vinho que pode entrar até aqui em nichos de consumidores que não são os consumidores que tradicionalmente estão associados aos vinhos.
1: Quanto ao programa para este fim de semana, junta degustações de vinhos e outros produtos regionais, jornadas técnicas, animação de rua com a atuação de vários grupos e o festival de folclore que está marcado para a tarde de domingo.
3: O programa tem naturalmente vários momentos de provas de vinho, degustação, harmonizações dos vinhos Beira-Serra com produtos regionais, com queijos também que são produzidos aqui no nosso território. Tem também jornadas técnicas com o apoio da Universidade de Trás-os-Montes e Alto Douro para a produção do vinho, para a rentabilização da vinha, para a adaptação das vinhas aos desafios colocados pelas alterações climáticas. E depois terá também um programa cultural e recreativo de grande qualidade, porque associado também a este momento, ao momento das vindimas, tradicionalmente os povos sempre associaram momentos festivos, momentos recreativos, de convívio, e portanto teremos também concertos e teremos depois no domingo um grande festival de folclore, com o Rancho Folclórico de Vila Franca das Naves, mas também com outros que vêm de outras zonas do país.
1: Daniel Joana, não tem dúvidas que o evento traz uma nova capitalidade à Vila Franca das Naves.
3: Naturalmente que este evento traz centralidade e capitalidade à Vila Franca das Naves. A Vila Franca das Naves tem provavelmente a melhor localização geográfica do concelho. É uma freguesia extremamente bem localizada, que é uma plataforma de ligação de vários concelhos cujos limites vão precisamente até à vila de Vila Franca das Naves, que também tem a única estação ferroviária do concelho de Trancoso na linha da Beira Alta, que é também a estação ferroviária mais utilizada por vários concelhos do norte do distrito da Guarda. E portanto, quando realizamos um evento desta dimensão em Vila Franca das Naves, juntamente com a Junta de Freguesia, com o Rancho Folclórico, com a ADECA Cooperativa, estamos a dar essa capitalidade à Vila Franca, na cultura do vinho, na cultura do folclore, e a posicioná-la também naquilo que é o mapa regional.
1: Afirmar e divulgar Trancoso como um concelho produtor de vinho de qualidade é um dos objetivos do Festival do Folclore e das Vindimas, que tem início hoje e que decorre até domingo em Vila Franca das Naves. Celúrico da Beira recebe entre hoje e a próxima quarta-feira mais uma edição da Feira de Santa Eufémia. O evento junta à promoção dos produtos locais, à animação musical, atividades desportivas e de lazer e a parte religiosa nos últimos dois dias do certame. Um programa a pensar nas famílias e para todos os gostos e idades, como realça o Presidente da Câmara de Celúrico da Beira, Carlos Ascensão.
4: Juntamos aqui o passado e o presente, a tradição, a identidade, com aquilo que são também as características, as diferenças nos tempos atuais. E por isso procuramos preservar aquilo que no essencial era uma marca da ruralidade, uma feira de ano, a maior que tínhamos aqui em Celurico, e também por isso mesmo, para preservar esses tempos e essas memórias, decidimos aqui no bar, e então aquilo que era só um dia, o 16 de setembro, que era o dia de Santa Eufémia, decidimos também envolver o fim de semana, aqui mais dias, e a festa está presente conjuntamente. O sagrado e o profano, digamos, encontram-se como sempre se encontraram, e vamos ter aqui um conjunto de atividades para todas as idades, para todos os gostos.
1: A feira abre amanhã, mas as atividades de animação iniciam já esta noite com uma peça de revista à portuguesa no Centro Cultural. A banda Vizinhos, amanhã, e o Santa Maria, no domingo, são as cabeças de cartaz na animação musical.
4: Começando no dia 11 de setembro com a revista à portuguesa, sempre que a revista canta, que é sempre um momento apreciado pelas nossas gentes, e no dia 12, no sábado, que é a abertura propriamente dita, que vai acontecer às 6 da tarde, começa de manhã com um programa com uma atividade que é regressar para construir. Haverá também aqui depois uma animação durante o dia, um espetáculo equestre à noite, às 21 horas, e temos, digamos, com um momento alto, sobretudo em termos de festa, acontece com os vizinhos e depois com os DJs, que são tradicionais e frequentes também ao nível destes eventos, que são os cromos da noite, o DJ Kimono. E no domingo continua a festa também, temos aqui um trail do cerco e temos também

0: 15 de setembro, em véspera de feira, mantendo a tradição, para além da parte religiosa da Romaria na Capela, há também já a tradicional sopa de grão, feita à degustação nos restaurantes locais aderentes. Portanto, às 20 horas é a vigília e o terço na Capela de Santa Eufémia, e no dia 16 é a feira propriamente dita, a tal feira anual de Santa Eufémia, que tem uma mostra de gado, um pouco também na recriação daquilo que era a tradição, e a Eucaristia às 9 da manhã na Capela de Santa Eufémia, para além de também habitual animação de rua. Portanto, há aqui esta mescla entre o sagrado e o profano, há aqui a oferta para todos os gostos, para os mais novos, para os mais velhos, para todas as idades, para quem cá vive e para quem nos quer visitar.
1: Promover o território, a restauração e a hotelaria e atrair pessoas são também objetivos da feira.
0: Promoção do território, naturalmente, mostrar o que nós temos, mostrar as pessoas, mostrar o património natural e o património histórico-cultural, que é muito, e obviamente que é importante para a restauração, para a hotelaria, e conjuntamente também com esta atividade de Santa Eufémia, nós vamos ter no próximo fim de semana a apresentação das equipas do Sporting Clube Sorricense, e depois no fim de semana seguinte também vamos ter aqui o torneio André Fernandes, que traz aqui umas centenas, mais de meio milhar de atletas jovens, obviamente que também é importante porque acaba por ser um evento em que os pais, claro, naturalmente são presentes, porque estamos a falar de crianças de 8, 9, 10, 11, 12 anos e trazem sempre uma grande envolvência e largamente ultrapassam um milhar de pessoas que aqui vêm na sexta, que aqui ficam, só no sábado, no domingo. Tudo isto é importante e o que nós constatamos é que frequentemente a falta de resposta começa a ser insuficiente para tanta procura.
1: Celurico da Beira recebe entre hoje e a próxima quarta-feira mais uma edição da Feira de Santa Eufémia.

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O Sindicato dos Professores da Região Centro faz um balanço positivo das jornadas sindicais que decorreram esta semana na Guarda. Afirmar e divulgar Trancoso como um concelho produtor de vinho de qualidade é um dos objetivos do Festival do Folclore e das Vindimas, que tem início hoje e que decorre até domingo em Vila Franca das Naves. Celurico Tabeiro recebe entre hoje e a próxima quarta-feira mais uma edição da Feira de Santa Eufémia.

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1: O Sindicato dos Professores da Região Centro faz um balanço positivo das jornadas sindicais que decorreram esta semana na Guarda. A iniciativa, que juntou cerca de 170 docentes dos 6 distritos da Região Centro e vários sindicalistas da FENPROF, teve como objetivo antecipar o novo ano letivo e debater alguns problemas associados. A dirigente sindical Sofia Monteiro destacou a presença dos docentes que estão sindicalizados e que deixaram algumas preocupações vividas nas escolas.
2: Muito positivo, tivemos a presença de mais de 170 professores, que são dirigentes e delegados sindicais, e estas jornadas serviram para nós discutirmos aquilo que neste momento é prioritário em termos de informação que tem que também chegar às escolas, porque os colegas que estiveram presentes são colegas que estão nas escolas e, portanto, são a fonte de informação mais próxima que eles têm do sindicato e que o sindicato tem deles. Portanto, os nossos colegas dirigentes e delegados sindicais que estão na escola têm esse papel fundamental, ouvir as questões colocadas pelos colegas, os problemas que eles tenham e transmitir ao sindicato e encontrarmos uma solução que seja mais favorável para a resolução desses problemas.
1: Sofia Monteiro realçou ainda a importância dos temas que foram debatidos e as reflexões que foram feitas pelos oradores.
2: Tivemos pessoas que têm trabalhado no movimento sindical, no nosso sindicato, na própria FENPROF, e foi muito positivo. Perspectivamos qual será a ação do sindicato a partir do momento em que se inicia o ano escolar. Estamos a preparar conferências de imprensa, a acompanhar as questões relacionadas com a negociação do Estatuto da Carreira Docente. Debruçámos-nos também, que foi muito importante, sobre a fusão dos ciclos, que é algo que está para acontecer agora a partir de 27-28. Debruçámos-nos sobre as questões da inteligência artificial e a sua presença no processo de ensino-aprendizagem nos diferentes anos de escolaridade e até ao ensino superior. Portanto, falámos também das questões dos setores, dos problemas que enfrentam os professores do primeiro ciclo, os educadores de infância e todos os outros professores do segundo e terceiro ciclo e ensino secundário.
1: O Sindicato dos Professores da Região Centro faz um balanço positivo das jornadas sindicais que decorreram esta semana na Guarda. Afirmar e divulgar Trancoso como um concelho produtor de vinho de qualidade é um dos objetivos do Festival de Folclore e das Vindimas, que tem início hoje e que decorre até domingo em Vila Franca das Naves. O certame junta, como o próprio nome indica, duas tradições, como são o caso das vindimas e do folclore. O presidente da Câmara de Trancoso, Daniel Joana, destacou a importância de afirmar o concelho, através de Vila Franca das Naves, como um importante território de produção vitivinícola.
3: Trancoso quer afirmar-se como um concelho produtor de vinho, porque o é, porque grande parte do seu concelho na zona sul e sudeste é um concelho produtor de vinhos de alta qualidade e que têm a sua capital em Vila Franca das Naves. E com este festival o que nós queremos é dar visibilidade à qualidade dos produtos que temos no nosso concelho, aos vinhos espumantes, dar-lhes visibilidade, dá-los a conhecer ao público, mas também promovermos sessões técnicas de suporte científico à produção vitivinícola, porque nos dias de hoje esse suporte científico, num contexto de alterações climáticas e de grandes desafios que se colocam aos produtores, é mais do que nunca importante. Por outro lado, associado ao momento das vindimas, há também uma grande tradição folclórica, ou seja, uma grande tradição popular de vários acontecimentos que historicamente estavam ligados ao momento das vindimas e, portanto, na senda do que vem sendo habitual, promovemos também o Festival de Folclore, que decorrerá no domingo e que é dinamizado, acima de tudo, pelo rancho folclórico de Vila Franca das Naves.
1: A projeção dos vinhos do Concelho de Trancoso terá de ter uma dimensão nacional, reforça o autarca.
3: Queremos fazer parte da riquíssima cultura vitivinícola que tem o nosso país. É uma das culturas vitivinícolas mais fortes e mais interessantes do mundo. Portugal ambiciona, já alguns membros do governo disseram, ter a maior potência do enoturismo do mundo, e Trancoso quer dar também o seu contributo, pois, como disse, uma grande parte do seu concelho, uma área bastante significativa do seu concelho, é uma área de produção de vinho, é uma área de produtores de vinho e é uma área que pode criar vinhos que têm o seu espaço no mercado, uma vez que têm características que hoje também são muito apreciadas, como a sua leveza, a sua frescura, e portanto um vinho que pode entrar até aqui em nichos de consumidores que não são os consumidores que tradicionalmente estão associados aos vinhos.
1: Quanto ao programa para este fim de semana, junta degustações de vinhos e outros produtos regionais, jornadas técnicas, animação de rua com a atuação de vários grupos e o Festival de Folclore, que está marcado para a tarde de domingo.
3: O programa tem naturalmente vários momentos de provas de vinho, degustação, harmonizações dos vinhos da Beira Serra com produtos regionais, com queijos também que são produzidos aqui no nosso território. Tem também jornadas técnicas com o apoio da Universidade de Trás-os-Montes e Alto Douro para a produção do vinho, para a rentabilização da vinha, para a adaptação das vinhas aos desafios colocados pelas alterações climáticas, e depois terá também um programa cultural e recreativo de grande qualidade, porque associado também a este momento, ao momento das vindimas, tradicionalmente os povos sempre associaram momentos festivos, momentos recreativos, de convívio, e portanto teremos também concertos e teremos depois no domingo um grande festival de folclore, com o Rancho Folclórico de Vila Franca das Naves, mas também com outros que vêm de outras zonas do país.
1: Daniel Joana não tem dúvidas que o evento traz uma nova capitalidade à Vila Franca das Naves.
3: Naturalmente que este evento traz centralidade e capitalidade à Vila Franca das Naves. A Vila Franca das Naves tem provavelmente a melhor localização geográfica do concelho. É uma freguesia extremamente bem localizada, que é uma plataforma de ligação de vários concelhos cujos limites vão precisamente até à vila de Vila Franca das Naves, que também tem a única estação ferroviária do concelho de Trancoso na linha da Beira Alta, que é também a estação ferroviária mais utilizada por vários concelhos do norte do distrito da Guarda, e portanto quando realizamos um evento desta dimensão em Vila Franca das Naves, juntamente com a Junta de Freguesia, com o Rancho Folclórico, com a ADECA Cooperativa, estamos a dar essa capitalidade à Vila Franca, na cultura do vinho, na cultura do folclore, e a posicioná-la também naquilo que é o mapa regional.
1: Afirmar e divulgar Trancoso como um concelho produtor de vinho de qualidade é um dos objetivos do Festival do Folclore e das Vindimas, que tem início hoje e que decorre até domingo em Vila Franca das Naves. Celúrico da Beira recebe entre hoje e a próxima quarta-feira mais uma edição da Feira de Santa Eufémia. O evento junta à promoção dos produtos locais, à animação musical, atividades desportivas e de lazer e a parte religiosa nos últimos dois dias do certame. Um programa a pensar nas famílias e para todos os gostos e idades, como realça o Presidente da Câmara de Celúrico da Beira, Carlos Ascensão.
4: Juntamos aqui o passado e o presente, a tradição, a identidade, com aquilo que são também as características, as diferenças nos tempos atuais. E por isso procuramos preservar aquilo que no essencial era uma marca da ruralidade, uma feira de ano, a maior que tínhamos aqui em Celurico, e também por isso mesmo, para preservar esses tempos e essas memórias, decidimos aqui no bar, e então aquilo que era só um dia, o 16 de setembro, que era o dia de Santa Eufémia, decidimos também envolver o fim de semana, aqui mais dias, e a festa está presente conjuntamente. O sagrado e o profano, digamos, encontram-se como sempre se encontraram, e vamos ter aqui um conjunto de atividades para todas as idades, para todos os gostos.
1: A feira abre amanhã, mas as atividades de animação iniciam já esta noite com uma peça de revista à portuguesa no Centro Cultural. A banda Vizinhos, amanhã, e o Santa Maria, no domingo, são as cabeças de cartaz na animação musical.
4: Começando no dia 11 de setembro com a revista à portuguesa, sempre que a revista canta, que é sempre um momento apreciado pelas nossas gentes, e no dia 12, no sábado, que é a abertura propriamente dita, que vai acontecer às 6 da tarde, começa de manhã com um programa com uma atividade que é regressar para construir, haverá também aqui depois uma animação durante o dia, um espetáculo equestre à noite, às 21 horas, e temos, digamos, com um momento alto, sobretudo em termos de festa, acontece com os vizinhos e depois com os DJs, que já são tradicionais e frequentes também ao nível destes eventos, que são os cromos da noite, o DJ Kimono. E no domingo continua a festa também, temos aqui um trail do cerco e temos também a feira dos produtos locais, tal como na continuidade do sábado, um espaço para crianças, temos jogos tradicionais, temos a animação musical com os grupos locais e às 17, como ponto mais alto, temos o Santa Maria. Acreditamos que vai ser um sábado e um domingo de muita festa.
1: Para além das tradições religiosas, o autarca destaca ainda a degustação da sopa de grão que vai ser servida nos restaurantes no dia 15.
4: No dia 15 de setembro, em véspera de feira, mantendo a tradição, para além da parte religiosa da Romaria na Capela, há também já a tradicional sopa de grão, feita à degustação nos restaurantes locais aderentes. Portanto, às 20 horas é a vigília e o terço na Capela de Santa Eufémia. E no dia 16 é a feira propriamente dita, a tal feira anual de Santa Eufémia, que tem uma mostra de gado, um pouco também na recriação daquilo que era a tradição, e a Eucaristia às 9 da manhã na Capela de Santa Eufémia, para além de também habitual animação de rua. Portanto, há aqui esta mescla entre o sagrado e o profano. Há aqui a oferta para todos os gostos, para os mais novos, para os mais velhos, para todas as idades, para quem cá vive e para quem nos quer visitar.
1: Promover o território, a restauração e a hotelaria e atrair pessoas são também objetivos da feira.
4: Promoção do território, naturalmente, mostrar o que nós temos, mostrar as pessoas, mostrar o património natural e o património histórico-cultural, que é muito, e obviamente que é importante para a restauração, para a hotelaria, e conjuntamente também com esta atividade de Santa Eufémia, nós vamos ter no próximo fim de semana a apresentação das equipas do Sporting Clube Sorricense, e depois no fim de semana seguinte também vamos ter aqui o torneio André Fernandes, que traz aqui umas centenas, mais de

0: no domingo. Tudo isto é importante e o que nós constatamos é que frequentemente a falta de resposta começa, ou a resposta começa a ser insuficiente para tanta procura.
1: Celurico da Beira recebe entre hoje e a próxima quarta-feira mais uma edição da Feira de Santa Eufémia.
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